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4: De volta ao vivo, trazendo o nosso By Night com muita música. A gente já volta com ele, Bruninho, né? Bruno Mars por aqui. Obrigada pela sua boa companhia. Sempre com você.

A melhor trilha sonora de São Paulo está aqui em 101.7. Ouve só, Humberto Gessinger se apresenta aqui em São Paulo. Anota na sua agenda aí, dia 22 de agosto, no Tokyo Marine Hall. A turnê é Acústicos Engenheiros do Havaí, o show que marca o encerramento da turnê e revisita o formato consagrado dos álbuns, que é Acústico Engenheiros do Havaí, de 2004, e Acústicos Novos Horizontes, de 2007, reunindo clássicos como Pop é Pop, Infinita Highway, Toda Forma de Poder. O projeto que celebra os 40 anos de carreira, né, de Humberto, também apresenta o álbum Revendo o que Nunca Foi Visto, que foi lançado em 2025. Bom, os ingressos para o show já estão disponíveis, adiante o seu no site Ticketmaster. Aproveite!

0: A versão de Céu Azul com ele, Zé Cabaleiro. Já já tem dica boa à disposição, viu?
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sempre boas dicas, houve só um espaço da Pinacoteca Luz abriga uma nova instalação de Cristina Salgado. A artista carioca, com mais de 40 anos de carreira, apresenta uma mega escultura sobre o corpo feminino e o mar, na interpretação dela. A instalação A Mãe Contempla o Mar foi construída a partir de tapetes de feltro multicoloridos para pensar o corpo e a psique humana. Bom, a Pinaluz pode ser visitada de quarta a segunda-feira, das 10 da manhã até às 6 da tarde. Aos sábados, a entrada é gratuita. Uma boa dica é pro seu final de semana, hein?

0: Música boa e de qualidade. Por aqui eu, Sandra de Carlo, te acompanho. Vamos juntos até a meia-noite com a melhor trilha sonora da sua noite, as melhores dicas. Lembrando que você interage comigo também pelo nosso Instagram, @radioalfafm. Boa noite.
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E nós estamos com o nosso By Night, que é o melhor programa para a sua noite, para você ficar por dentro das melhores dicas culturais. Ouve só, um espetáculo que mistura teatro, circo e humor. É a peça Ordinários, que vai fazer uma curta temporada do dia 17 agora de julho a 19 no BTG Pactual Hall. A realização é da companhia La Mínima. O espetáculo conta a história de três soldados que recebem uma difícil missão de guerra: invadir o território inimigo para resgatar o superior. Bom, o problema é que os três não têm nada de estrategistas. Um deles é metido a valente, outro é muito atrapalhado e o terceiro é medroso. O que será que vai acontecer? Bom, para você conferir tudo, compre agora o seu ingresso para esta peça maravilhosa. 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Aproveite!

0: som gostoso embalando aqui a nossa noite, o nosso By Night. Obrigada pela sua boa companhia. Por aqui a gente segue com a melhor trilha sonora de São Paulo.
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Grandes sucessos internacionais e nacionais e as melhores dicas. Ouve só, a estrela da música pop italiana, o cantor Eros Ramazzotti, colocou São Paulo na rota da sua turnê mundial. O artista, conhecido por hits como Cosa della Vita e La Cosa Más Bella, fará um show aqui dia 30 de novembro na Vibra São Paulo. 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

0: Fechando muito bem o nosso By Night, obrigada sempre pela sua boa companhia. Eu, Sandra de Carlo, volto amanhã a partir das 7 horas da noite. Boa madrugada, se cuida.
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2: Manhã de quinta-feira, hoje é dia 9 de julho e eu, Vanessa Rabelo, já cheguei por aqui e te acompanho até às 10 da manhã. Primeiro lugar em São Paulo, sempre com você. Bom dia!

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0: nessa manhã fria de quinta-feira aqui em São Paulo, feriado, 12 graus, eu ainda não vejo o sol aparecer. 6h20.
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0: É o Simply Red com It's Only Love. 6h41, obrigada pela sua companhia.
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0: Som do New Radicals com Someday We'll Know. E eu tenho uma notícia triste pro mundo da música. A cantora galesa Bonnie Tyler morreu aos 75 anos. Ela, que é a voz de Total Eclipse of the Heart, estava internada desde maio após uma cirurgia intestinal de emergência. Ela nos deixou aos 75 anos. Ela nasceu no país de Gales e fez aí, né, um nome no mundo da música. Que falta ela vai fazer. 7 em ponto agora.
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0: Quinta-feira, hoje, dia 9 de julho, e por aqui sou eu, Vanessa Rabelo. Eu te acompanho ao vivo até as 10 da manhã. A rádio mais ouvida de São Paulo, sempre com você. Bom dia.

0: Ele vem esse ano pro Brasil, é o Seal, em parceria com Trevor Horn, com Stepping Out. 722, muito obrigada pela sua companhia, você que tá aqui na Alfa, no 101.7.
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2: Hoje, nós temos futebol no Manual do Empreendedor. Até o dia 21 de maio de 2026, Cristiano Ronaldo tinha marcado 973 gols. Aos 41 anos, CR7 quer alcançar a marca de 1000 gols de Pelé. Em sua sexta e última Copa, deixa sua marca pela seleção de Portugal. Vencedor de 5 bolas de ouro como melhor do mundo, aqui nos interessa o segredo de saúde. Cristiano Ronaldo só come alimentos frescos, bebe muita água, não consome açúcar ou bebida alcoólica. Todo dia, tira 5 sonecas de 1h30, faz sessões de crioterapia, pilates e academia. O segredo foi revelado por Giorgio Baroni, que foi seu chefe particular e preparou o cardápio. O italiano Baroni baniu leite e derivados. Num corpo musculoso, garante que a alimentação não é cara, mas saudável e acessível a todos. A dieta de CR7 tem 6 refeições realizadas a cada 3 ou 4 horas. Presunto, queijo e ovos no café da manhã, frango e salada mais tarde, atum, azeitonas, ovos e tomate no lanche, torradas com abacate e outras frutas antes do jantar, frutos do mar e salada nas 2 últimas refeições do dia. Como bom português, um dos pratos preferidos é o bacalhau com cebola, ovos mexidos e batatas. E eu convido você para conversar comigo em @CrisArcangeli. Lá falamos de dieta, de longevidade e de alimentação saudável. Afinal, comer bem faz bem. E não precisa ser caro, ele tem razão. Comer bem precisa ser simples e colorido. É isso aí. Até a próxima.
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0: Sempre com você, Cyndi Lauper, Girls Just Wanna Have Fun.

0: o som do Tribalistas com Velha Infância. Infância? Essa música que foi um sucesso, né? Continua sendo. 20 para as 8.
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3: A chegada do carro elétrico provocou uma reviravolta na mobilidade comparável à substituição do cavalo pelo carro a combustão. Ele ainda tem problemas que serão sanados e já chega reduzindo o custo de manutenção do quilômetro rodado e de emissões. Pelo seu preço equivalente ao carro a combustão, ele já derrubou o preço de tabela de dezenas de modelos convencionais zero quilômetro. Porém, mais do que isso, pois o carro elétrico zero está mudando a cabeça de muitos motoristas que pensavam em comprar um seminovo, já estão partindo para um elétrico zero. E assim, além de obrigar as fábricas a reduzir o preço do carro zero, derrubaram também o valor dos usados e seminovos no mercado.
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0: maravilhosa, né? Whitney Houston com Callum Scott. I Wanna Dance With Somebody. Transformaram a música tão agitada numa versão lenta e ficou maravilhosa. 7h59, já já vem a sequência de classe.
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0: Bom dia, uma excelente manhã de quinta-feira de feriado aqui em São Paulo. Para você que tá ligado, ligada na rádio mais ouvida de São Paulo, que tá sempre com você e para você. Tudo bem? Eu sou a Vanessa Rabelo, te acompanho até às 10 da manhã desse dia 9 de julho, que aqui na Paulista, 12 graus, tem bastante neblina, o sol deve aparecer, a máxima vai ser de 22 e não deve chover. Bom, dentro dessa edição da sequência de classe, vai passar por aqui Gloria Estefan, também Legião Urbana, vai passar o George Michael, mas eu começo ao som do KC and JoJo.
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0: A gente volta no tempo com esse som do Legião Urbana, Eduardo e Mônica, fazendo parte aqui dessa edição da sequência de classe 8h32. Eu vou trazer mais som pra você.
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0: Fechando muito bem essa edição da sequência de classe ao som da Taylor Swift com Lover. 8h59, logo mais, às 11 horas da manhã, tem outra pra você curtir aqui.
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0: Se você quer curtir o clima festivo com muita cultura nordestina, a dica de passeio é visitar o tradicional evento São João de Nós Tudim, no bairro do Limão. A festa, que acontece até o dia 26 deste mês, faz parte da comemoração de 10 anos e acontece no Centro de Tradições Nordestinas, com entrada totalmente gratuita para o público aproveitar em família. O espaço conta com o patrocínio do Boticário, que traz ativações sensoriais, jogos da memória, espaços instagramáveis e até brindes especiais.
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7: 9:03 agora. Dessa manhã de quinta-feira, hoje é dia 9 de julho e eu, Vanessa Rabelo, te acompanho por aqui por mais essa hora. Primeiro lugar em São Paulo, sempre com você. Bom dia. Chegando por aqui o som do Bryan Adams. Everything I do it for you.

0: Miami Horror com Glowing, te acompanhando nessa manhã de quinta-feira de feriado aqui na, em São Paulo. 14 graus agora aqui na região da Paulista, ainda tem bastante neblina. A máxima hoje é de 22 e não deve chover. Bom dia.
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0: som das Spice Girls com Too Much, fazendo parte da sua manhã. Muito obrigada, viu, pela sua companhia. Você que tá aqui no 101.7, 9:38.
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0: Ele completa 50 anos de carreira esse ano. E que carreira, né? Djavan com Eu Te Devoro. 10 e 1.
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0: O Primavera Sound já tem atrações confirmadas para 2026. Entre os destaques estão nomes como Gorillaz, The Strokes e Lily Allen, que volta ao Brasil após 7 anos. Um evento que chega à 3ª edição na capital paulista também terá shows de artistas nacionais como Gabi Amarantos, Ana Frango Elétrico e Black Pantera. O festival está marcado para os dias 5 e 6 de dezembro no Autódromo de Interlagos. A venda de ingressos será aberta em breve na plataforma Ingresse.
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0: Está no ar mais um Eba Sua Conta. 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Uma pesquisa da Associação Brasileira de Bares e Restaurantes mostra uma alta expectativa dos empresários para esse mês de julho. Mais da metade projeta um aumento nas vendas em relação ao mês comum. Por isso, hoje o É da Sua Conta traz dicas para os empreendedores aproveitarem esse movimento. Uma sugestão é apostar em campanhas e promoções especiais para famílias ou grupos de amigos. Aproveite que é inverno e invista em produtos relacionados a essa época. 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Amanhã estamos de volta com mais dicas por aqui. 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Amanhã tem mais dicas. E eu, Vanessa Rabelo, tô indo nessa. Muito obrigada pela sua companhia nessa manhã de feriado, dia 9 de julho. Eu volto amanhã cedinho, a partir das 6 horas da manhã, para te fazer companhia. Agora, Camila Lizaki chegou e vai falar aqui no microfone a partir de agora.
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7: 10 horas e 5 minutos, uma excelente manhã para você na sintonia da Rádio Mais Ouvida de São Paulo. Eu, Camila Lizaki, te faço companhia a partir de agora. 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

0: trilha sonora da sua vida, sempre com você, Tina Turner, fazendo parte da melhor programação do seu rádio. Agora 10h21, a gente volta já com Michael Bublé.
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0: Já era impossível ouvir essa música sem nos emocionar. Hoje, então, Total Eclipse of the Heart marca o dia 9 de julho como a data em que recebemos a triste notícia de que perdemos uma das vozes mais marcantes da música de todos os tempos. Bonnie Tyler estava internada desde o início de maio em estado grave após uma perfuração no intestino. Infelizmente, não resistiu. Ela nos deixou aos 75 anos, mas deixou um legado através de sua arte e personalidade. Aqui na Alfa FM, sua voz rouca e potente será eternizada.
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0: Aqui em 101.7, som da Jojo, Too Little, Too Late. Ainda teve Jason Mraz, Kobe Kylet, Lucky. Agora 11:01, a gente volta já com a sequência de classe.
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0: Diferentes formas de imaginar o Brasil. Essa é a proposta da exposição Delírio Tropical Recanto, que está em cartaz no Sesc Pinheiros. A mostra reúne cerca de 280 obras de aproximadamente 130 artistas, articulando temas como identidade, memória, território, gênero e meio ambiente. O visitante poderá conferir fotos, vídeos, pinturas, esculturas, instalações e outras formas de expressão. Ana Maria Maiolino, Cildo Meirelles e Cláudia Andujar são nomes de peso da arte brasileira contemporânea e estão representados. A exposição Delírio Tropical fica em cartaz até 12 de outubro.
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1: Seguimos nesta manhã de feriado, trazendo o melhor da música para você. 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
1: E claro que a gente não para, né? Feriado ou não, nós estamos sempre aqui trazendo o melhor da música nacional e internacional para você. Seja pelo rádio 101.7 em São Paulo ou para você também que nos acompanha pelo site, aplicativo da Alfa FM. Lembrando que pelo site você consegue também assistir aos clipes musicais e também acompanhar nós aqui diretamente dos estúdios da Alfa FM. Seguimos juntos então? Eu sou Camila Lizac e começa a sequência de classe a partir de agora com ele, John Legend.

0: Sucesso do Ahá Touch. Marcando presença aqui na sequência de classe. 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Agora 11h32, a gente segue com a sequência de classe, trazendo Lisa Stansfield.
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Aqui em 101.7 da Alfa FM, som do Duran Duran, Come On Down. Encerrando a sequência de classic, teve também Billie Eilish, Barry White, e que volta a qualquer momento na programação. Muito obrigada pela sintonia.

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1: O ator e humorista Gregório Duvivier segue arrebatando plateias por onde passa com o espetáculo O Céu da Língua. Em outubro, ele voltará ao Espaço Unimed para 5 sessões entre os dias 8 e 11. Em cena, sozinho e vestido de Shakespeare, Gregório mergulha em cânones da língua portuguesa, poetizando com muito bom humor. Os ingressos para o espetáculo estão à venda na plataforma Ticket 360.
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5: Meio-dia e quatro, uma ótima tarde para você na sintonia da Alfa FM. Eu, Camila Lizac, continuo te fazendo companhia. 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

0: O melhor em músicas nacionais e internacionais aqui em 101.7, o som da Marisa Monte. Calma! Neste momento em São Paulo fazendo 17 graus, uma excelente tarde para você. Feriado hoje, mas nós estamos aqui sempre trazendo o melhor da música. E daqui a pouquinho, depois do intervalo, eu volto com Miley Cyrus.
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0: Aqui em 101.7 da Alfa FM Xarei. Só música boa no seu rádio, neste feriado, claro, fazendo a trilha sonora da sua vida, sempre com você.
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0: O melhor em músicas nacionais e internacionais em 101.7 Rockset. Spending My Time, ainda o Frejá, Amor pra Recomeçar. Meio-dia e 59.
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2: Uma excelente tarde para você que sintoniza aqui na Alfa FM. Eu, Camila Lizac, te faço companhia até as 2 da tarde. 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

0: Aqui em 101.7 da Alfa FM, Mr. Big to be with you. E a gente continua com você daqui a pouquinho, depois do intervalo. 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

0: O som do Vitor Clay adrenalizou aqui na Rádio Mais Ouvida de São Paulo, sempre com você. 1h39 agora, seguinte, prepare-se para uma noite incrível com a Alfa FM no Suhai Music Hall, dia 11 de setembro. 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

0: Sir Elton John fazendo a trilha sonora da nossa tarde Your Song, aqui na Rádio Mais Ouvida de São Paulo.
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0: Se você ainda está no clima das festas julinas, uma boa opção é o Festival do Morango e Arraial do Memorial, que acontece nos dias 18 e 19 de julho no Memorial da América Latina, com entrada gratuita. O evento reúne mais de 100 expositores, comidas típicas, festival de sopas, apresentações de quadrilhas, shows ao vivo e área infantil. No domingo, a programação ainda inclui a transmissão da final da Copa do Mundo em um telão. O Memorial da América Latina fica na Avenida Mário de Andrade, número 664, bem próximo ao metrô Barra Funda. Agora 2:01, eu, Camila Lizac, tô indo nessa, mas te deixo em excelente companhia. Carla Rebelo já está por aqui, mesmo no feriadão, claro, e vai trazer o melhor da música para você. Tchau, até amanhã.
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0: Ao longo dessa edição da Sequência de Classe, a gente vai curtir por aqui a nova iorquina Alicia Keys. Vamos ouvir também o duo Ana Vitória. A Joss Stone com Tell Me What You're Gonna Do Now. E pra começar, vamos pro Canadá em companhia do Michael Bublé, voltando pra 2009 pra curtir do álbum Crazy Love, Haven't Met You Yet.

Composição do Nando Reis na versão da dupla Ana Vitória Relicário, são 2h24. Essa é a sequência de classe destacando o melhor da nossa programação musical em uma hora direta.

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1: Lendária banda texana de blues rock, o ZZ Top, colocou o Brasil na rota da turnê Big One. Os membros fundadores Billy Gibson e Frank Beard e o incorporado Francis Elwood continua a contar uma história de quase 6 décadas de música. Será apenas a segunda vez do ZZ Top no Brasil, sendo que a primeira foi há 16 anos. Em São Paulo, o show está marcado para o dia 21 de novembro na Sohai Music Hall. Para comprar ingressos, acesse uhu.com.
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0: com Naked 3h23, eu sou a Carla Rebelo, sigo contigo até as 7.
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0: Grande sucesso do Santana, Hold On. Faltam 19 para as 4. 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

0: É a dupla Lighthouse, Family Love in Every Minute, 4 e 1, boa tarde.
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0: Liberdade, bairro plural. A mostra investiga as raízes étnicas do tradicional bairro do centro de São Paulo. Reconhecida pela presença da comunidade japonesa, a região, na verdade, tinha forte presença indígena e africana e recebeu imigrantes de várias outras partes do mundo. A exposição tem entrada gratuita e pode ser visitada de terça a domingo, das 10 da manhã às 5 da tarde.
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0: Esse é o James Morrison e o Give Me Something na programação da Alfa que você ouve em 101.7 aqui no Dial de São Paulo. Mas também pode curtir de qualquer lugar do Brasil, do mundo, seja pelo nosso aplicativo. Tem a opção do site, que é alfafm.com.br. Lembrando sempre que a Alfa se escreve com PH. Ou ainda pedindo para sua assistente de voz. Uma ótima tarde.
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0: Sonderton Spade, Soak Up. 4h43, essa é a Alfa FM, primeiro lugar em São Paulo, sempre com você.
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0: A gente volta pra 1998 na companhia da Britney Spears, Baby One More Time.
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0: O clássico Sete Gatinhos, de Nelson Rodrigues, volta aos palcos paulistanos numa nova temporada no Teatro Oficina. Com direção de Joana Medeiros, o espetáculo fica em cartaz até o dia 16 de agosto, com sessões às sextas, sábados e domingos. A montagem transporta a história do subúrbio carioca para um cortiço no Bexiga e traz uma releitura contemporânea da obra, com reflexões sobre gênero e classe social. Para reservar ingressos, acesse a plataforma Simpla.
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5: Ao longo dessa edição, a gente vai curtir por aqui Harry Styles, vamos ouvir também o James Blunt, tem Gavin James, Alex Warren, muito mais. Começando com a dupla que eu adoro, Everything But A Girl, Miss

Sober. Gavin James aqui na sequência de classe 5:19. Um bom final de tarde. A gente volta mais um tempo para a década de 1980 em companhia do sempre classudo, elegante Brian Ferry. Don't Stop the Dance.

Criminals, som da Megan Trainor, fechando essa edição aqui da Sequência de Classe. A próxima você ouve logo mais às 7 da noite.

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2: Após um ano de espera, as cerejeiras voltam a colorir São Paulo. Entre julho e agosto acontece a Festa das Cerejeiras do Parque do Carmo, um dos eventos mais tradicionais da comunidade japonesa na cidade. Com entrada gratuita, o público poderá admirar mais de 4 mil cerejeiras em flor, além de aproveitar apresentações culturais, danças típicas, grupos de taiko e uma praça de alimentação com comidas japonesas. A programação acontece entre os dias 24 de julho e 2 de agosto. Para mais informações, acesse o Instagram, @festadascerejeiras.
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0: Vitor Clay na programação da Alfa. Amor é o segredo. 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
2: Agora sim, estamos prontos para ver Moana e Maui de carne e osso no aguardado live action de Moana, né? Pois ele chegou aos cinemas. Bom, eu contei aqui que na

0: e tentar salvar sua ilha. A história é um remake mesmo da animação original, é muito parecida. O The Rock, que já era a voz do Maui na animação, tá perfeito na pele do personagem e ele é muito divertido, né? Muito carismático mesmo. A menina também, que vive a Moana, a atriz estreante Catherine Lacaia, foi uma escolha acertada, eu achei ela uma graça. Eu, de toda forma, assim, eu adorei o filme, achei muito divertido, eu achei os dois com uma química perfeita, vai ver que é muito legal. É isso, tô indo, mas eu volto. Sou Renata Boldrini, com as notícias do cinema.
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0: Maroon 5 com Show You Beloved. Nesse começo de noite que você ouve aqui na Alfa FM, eu sou a Carla Ribeiro. Daqui a pouquinho eu tô indo embora, fico até às 7.
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0: O pop sueco do Cardigans, La Fu, na programação da Alfa. Falta um para as sete.
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0: Os fãs de flamenco e música internacional já têm encontro marcado em São Paulo. Gypsy Kings, liderado por Tonino Baliardo, faz apresentação única no dia 26 de julho, no Espaço Unimed. O grupo retorna ao Brasil com a turnê História Tour 2026 e promete uma noite repleta de clássicos que marcaram gerações. No repertório, sucessos como Bamboleo e Volare, além de versões de Hotel California e A Mi Maneira. Os ingressos estão disponíveis no site Ticket 360. Eu sou a Carla Rebelo, tô indo nessa. Eu volto amanhã a partir das 14h. Quem te acompanha já, começando com uma edição da Sequência de Classe, é a Sandrinha de Carlo. Valeu demais pela sintonia. A gente volta a se falar amanhã. Tchau, tchau.
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3: Hoje, nós temos futebol no Manual do Empreendedor. Até o dia 21 de maio de 2026, Cristiano Ronaldo tinha marcado 973 gols. Aos 41 anos, CR7 quer alcançar a marca de 1000 gols de Pelé. Em sua sexta e última Copa, deixa sua marca pela seleção de Portugal. Vencedor de 5 bolas de ouro como melhor do mundo, aqui nos interessa o segredo de saúde. Cristiano Ronaldo só come alimentos frescos, bebe muita água, não consome açúcar ou bebida alcoólica. Todo dia, tira 5 sonecas de 1h30, faz sessões de crioterapia, pilates e academia. O segredo foi revelado por Giorgio Baroni, que foi seu chefe particular e preparou o cardápio. O italiano Baroni baniu leite e derivados. Num corpo musculoso, garante que a alimentação não é cara, mas saudável e acessível a todos. A dieta de CR7 tem 6 refeições realizadas a cada 3 ou 4 horas. Presunto, queijo e ovos no café da manhã, frango e salada mais tarde, atum, azeitonas, ovos e tomate no lanche, torradas com abacate e outras frutas antes do jantar, frutos do mar e salada nas 2 últimas refeições do dia. Como bom português, um dos pratos preferidos é o bacalhau com cebola, ovos mexidos e batatas. E eu convido você para conversar comigo em @crisarcangeli. Lá falamos de dieta, de longevidade e de alimentação saudável. Afinal, comer bem faz bem. E não precisa ser caro, ele tem razão. Comer bem precisa ser simples e colorido. É isso aí. Até a próxima.
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0: Boa noite, tudo bem com você? Por aqui o Sandra de Carlo te acompanha em mais uma edição da nossa Sequência de Classe. Vamos juntos até a meia-noite com muita música. Já conto pra você que pela Copa Brasil, ó. Bem que eu queria que fosse Brasil, mas França e Marrocos deu França. Bom, por aqui a gente começa a nossa Sequência de Classe. Nesta edição, uma hora direto de música, tem John Secada, Paul Carrick, Jota Quest. Para começar, tem

0: Christina Perry esteve aqui diretamente da saga Crepúsculo, A Thousand Years. São 7h37, boa noite.
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0: Por aqui a dupla que esteve recentemente no Brasil, Roxette, Spending My Time, fechando muito bem a nossa sequência de classe.
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0: Dica pra lá de boa, viu? A atriz e humorista Nani People estreia amanhã e sábado o espetáculo inédito Segunda Chance no Teatro B32. Bom, a comédia conta a história de Ivone, uma mulher que tenta controlar tudo ao seu redor, mas acaba obrigada a repensar a própria vida depois de um acontecimento inesperado. Com o texto de Bruno Mota e direção de Dan Rosseto, a montagem mistura humor, reflexão sobre recomeços, relações e o tempo. Bom, para mais informações, acesse o site teatrob32.com.br.
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0: De volta ao vivo, sempre com a melhor trilha sonora da sua noite. Por aqui tem Norah Jones, 8 e 3. Sempre com você.

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3: De volta, trazendo boa música nesta noite gostosa aqui de quinta-feira. Passando por aqui, Puskadolls. 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

0: Um clássico da música nacional, Noites com Sol, trazendo Vanessa da Mata em parceria com Flávio Venturini. Lembrando que a Vanessa da Mata, ela se apresenta aqui em São Paulo no dia 26 de setembro. Para você comprar ingressos, é a plataforma Ticket 360. Ela traz no repertório mais de 20 músicas, né? Passando por sucessos de carreira e homenageando também outros artistas. Por aqui a gente segue com boa música a nossa noite.
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0: Starship, boa noite.

0: por aqui o grande guitarrista Santana, fazendo parceria com Michelle Branch na nossa noite. Obrigada sempre pela sua boa companhia. É um prazer ter você aqui na Alfa.
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3: A Toyota resistiu o quanto pôde aos elétricos e insistia nos híbridos puros ou os híbridos plug-in. Mas acabou lançando o seu elétrico com um nome exótico, BZ4X, e importou para o Brasil um lote de 99 unidades. Sua plataforma é baseada na do seu irmão mais chique, o Lexus RZ, com dois motores elétricos e, portanto, tração nas quatro, desenvolvendo um total de 343 cavalos com autonomia de 361 quilômetros. Sua recarga do zero aos 80% demora 6 horas no carregador de corrente alternada e apenas 30 minutos no de corrente contínua. Preço no nosso mercado de R$ 420 mil. Reais.
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0: Excelente noite para você que acompanha a melhor sintonia de São Paulo, a rádio mais ouvida. Por aqui em 101.7 você acompanha a Voz do Brasil, mas a gente segue junto nas nossas plataformas digitais com nossa música e grandes dicas para você. Sempre com você.